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Irmã, o assine que mês não está cantando hoje. 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Anima-se em quais circunstâncias, Senhor Deus, me confrontar a mim mesmo, Senhor Deus, me confiar em você. 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
0: 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Se nos acordar, mas nem avisa, é só que está para ter a última marcha de Jesus para Jerusalém. Se Bartimeo não atua, é momento que ele vai perder, sentar e para sofrer para sempre. 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Como se fosse uma coisa automática. 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Vão construir fé. Vão entrar junto no bem-estar de essa necessidade. E vão praticar todo dia o caráter de Jesus que tem toda hora para ajudar todos os que têm necessidade. Vão viver com a fé de Bartimeu. Até hora Cristo vem. Glória a Deus.

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2: 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Depois disso, não é mais chiquito, não é mais grande, Senhor. Larga a palavra para qualquer raiz. 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Necessidade ao e. Tipo Espírito Santo. Bendicionar-nos, Senhor. Esconde-nos atrás de cruz. Laga água. Cristo me amasse. Vou alçar-me em meio de seu povo. 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Estava a ver, mas bem nessa aqui não. Então, não estava a ver, assim, a nossa senhora achou a maneira Juan estava a ser seu discípulo para a sua oração. Mas não estava assim, no comentário bíblico, quando eu vi que Juan estava a ser na sua oração, mas da maneira que ela andava a papel com outro. Mas agora, para mais estudo, agora vou ao caso, vou estudar mais, tribo sei. Mas o que nós vamos mirar aqui, meu irmão, no capítulo de Jesus aqui, ele vai partir para Jesus, tem três partes com nós vamos enfatizar a parte última, que é muito importante, mas nós vamos mencionar um tique de dois promenas. Promessa, você diz, agora você vai fazer a oração, nós tata, que está no cielo, nós tata. Minha irmã, ao mesmo tempo, ao primeiro dia, nós cada um tem um tata. 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É tata aqui, minha irmã, não sei se você diz, 24/7, mas é Deus aqui, é Tata aqui. Com Jesus estava a comunicar com ele diariamente e tinha atenção para a amigo botar-me. Não importa se botar um muito chiquito ou em meio dia. Não importa se botar um grande, mas ele tinha atenção para tudo o que não está rondando vivo e Tata aqui tem para mim. Para a amigo botar-me, você pode compreender e querer que está junto conosco ou não está passando em um momento não, quizás difícil. E de Deus está a parábola de amigo vindo meia-noite. Esse é o de Deus, então para chegar no clímax, se nós mira aqui não, ele mostra a necessidade de pedir para o Espírito Santo, meu irmão. Então aqui não tem visto tá algo que continuamente nós temos que pedir. Então aqui não me quer ser um ênfase sobre nós como família. Meu irmão, para construir um novo de nossa igreja, para caminhar, se quizás nós queremos mirar um novo de nossa igreja, de nossa comunidade, e tem que ver de nosso hogar. Deus que para ter uma família llena com o Espírito Santo. Meu irmão, nós estamos um povo que agora chamamos para cumprir com a missão. A missão está um dia um ele chegar a nós e avisa a nós de amor de Deus se nós aceitar e nós está aqui não. 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Jesus estava sumamente preocupado, meu irmão. Você estava com saco, seu discípulo, não estava para preparar. Ora, vamos lá, Juan capítulo 17, é oração intercedor. 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Não disse que é constante bom soco, pero disse também que é constante que não estava indo bom. Ele está compreendendo. Ou seja, Jesus é viva, Jesus é passa de acordo aqui, meu irmão. Jesus estimava o homem. E ele disse que ele reza para seus discípulos. Ante a última parte, ela reza para todos os que bem querem com o amigo que você sentar aqui dentro do primeiro dia. Alabar seja o nome de Deus. Me quer pedir um personalista, Lucas 11, 10, 3, para nós, então nós vamos analisar isso aqui. Um personal com uma voz forte, a metia Bíblia corriente, mas a maioria de nós cai seguro, tem a Bíblia Santo. Então, depois uma pessoa para de 1 até 10, 3 para nós poder mirar de que se trata.
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2: 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Um homem não estava tendo nada, meu irmão, para alimentar um visitante que chega lá de noite. Então, orgo a que parte que tem comentário bíblico, tem tempo aí, está mostrando que algo passa com a pessoa que chega lá, quizás ele chega na estação, ela chega lá. Mas, essa coisa também vale para sombra, o que nós temos que mirar, no momento na que meu irmão está, ela chega num momento, meia-noite. Então, irmão, de tempo de Jesus, quando estava algo mais importante nisso. 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Era na que te amo de noite. 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Talvez você não saiba isso que você precisa apurar. 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Então, isso é claramente para mostrar nós que nós, mestre, toma ação para porta llena com o Espírito Santo de Deus. 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Nós podemos compreender que Galatia também é nós. Mas fruto do Espírito da amor, grandeza, bondade, ânimo. Essa grande fruta que está generada em nós. 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

0: 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E não está viva para meio de desejo personal que está brua. 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Lá que nós temos um tipo de fé que está tendo firme no princípio de Deus. E que nunca lo larga vai. Fé que lo viva de adversária, nuvia na escuridade. E anche temblando, ele ganha seu caminho da dor de todo obstáculo. Avança vai dentro de esse segundo velo. E ele não recebe e bendição não deseja. E fé morto, lo não está de nada bom para nós. Nós, mestre, temos um fé vivo. E agora é, nós lo temos uma experiência viva. 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

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É um prazer para estar na igreja de Zwolle. Nunca me estou vivendo na Holanda há quase 10 anos. Prometo a minha vida, mas vim em Zwolle. Então, é bênção de mais grande, tá? Quando prometo a minha vida em Zwolle,

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2: 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Irmão, vamos abrir nos ovos. Vamos segurar nos meses que nós estamos vivos por meio de fé. Vamos praticar fé diariamente. Vamos perseverar atrás de a palavra e a promessa de Deus. 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